0: irmãos, do jovem que recentemente teve a vida interrompida. Não sei o nome, mas Deus conhece, principalmente o coração da mãe. Porque o filho é sempre filho. E é doloroso para uma mãe ver o seu filho sendo interrompido. Não sabemos o motivo, mas Deus conhece todas as coisas. Então rezemos principalmente pelo coração dessa mãe e desse pai. Que o Espírito Santo console com sua força e a sua graça. Ó Deus, que mostrais a luz da vossa verdade aos que erram, para que, ao retornarem ao bom caminho, dai aos que professaram a fé rejeitar o que não convém ao cristão e abraçar tudo o que é digno deste nome. Por nosso Senhor Jesus Cristo, vosso Filho, que é Deus, e convosco vive e reina na unidade do Espírito Santo por todos os séculos dos séculos.
1: Amém.

Leitura do livro do profeta Isaías. Isto diz o Senhor: assim como a chuva e a neve descem do céu e para lá não voltam mais, mas veio irrigar e fecundar a terra e fazê-la germinar e dar semente para o plantio e para a alimentação, assim a palavra que sair de minha boca não voltará para mim vazia. Antes realizará tudo o que for de minha vontade e produzirá os efeitos que pretende ao enviá-la. Palavras do Senhor.

Visitais a nossa terra com as chuvas e transborda de fartura. 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

É assim que preparais a nossa terra, vós a regais e a aplainais, os seus sulcos com a chuva amoleceis e abençoais as sementeiras.

O ano todo coroais com vossos dons, os vossos passos são fecundos, transborda a fartura onde passais, brotam pastos no deserto.

as colinas se enfeitam de alegria e os campos de rebanho. 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

0: Leitura da carta de São Paulo aos Romanos. Irmãos, eu entendo que os sofrimentos do tempo presente nem merecem ser comparados com a glória que deve ser revelada em nós. De fato, toda a criação está esperando ansiosamente o momento de se revelarem os filhos de Deus. Pois a criação ficou sujeita à vaidade, não por sua livre vontade, mas por sua dependência daquele que a sujeitou. Também ela espera ser libertada da escravidão, da corrupção, e assim participar da liberdade e da glória dos filhos de Deus. Com efeito, sabemos que toda a criação, até ao tempo presente, está gemendo como em quem dores de parto. E não somente elas, mas nós também, que temos os primeiros frutos do Espírito, estamos interiormente gemendo, aguardando a doação filial e a libertação para o nosso corpo. Palavra dos
1: graças a Deus.

0: O Senhor esteja convosco.
1: Ele está no meio de nós.
0: Proclamação do Evangelho de Jesus Cristo, narrado segundo Mateus.
1: Glória a vós, Senhor.
0: Naquele dia, Jesus saiu de casa e foi sentar-se às margens do mar da Galileia. Uma grande multidão reuniu-se em volta dele. Por isso, Jesus entrou numa barca e sentou-se, enquanto a multidão ficava de pé na praia. E disse-lhes muitas coisas em parábolas. O semeador saiu para semear. Enquanto semeava, algumas sementes caíram à beira do caminho, e os pássaros vieram e as comeram. Outras sementes caíram em terreno pedregoso, onde não havia muita terra. As sementes logo brotaram, porque a terra não era profunda. Mas quando o sol apareceu, as plantas ficaram queimadas e secaram, porque não tinham raízes. Outras sementes caíram no meio dos espinhos. Os espinhos cresceram e sufocaram as plantas. Outras sementes, porém, caíram em terra boa e produziram a base de 100, de 60 e de 30 frutos por semente. Quem tem ouvidos, ouça. Palavra da salvação.
2: Glória a vós, Senhor.
0: Santo anjo do Senhor, meu zeloso guardador.
2: Se a ti me confiou a piedade divina, sempre me rege, me guarde, me governe, me ilumine. Amém.
0: São Miguel, São Rafael e São Gabriel,
2: rogai por nós.
0: Jesus, manso e humilde de coração,
2: fazei o nosso coração semelhante ao vosso.
0: Caros filhos e filhas, hoje nós estamos diante de uma liturgia tão bonita. Na primeira leitura, nós ouvimos o profeta Isaías. Isto diz o Senhor: assim como a chuva e a neve descem do céu e para lá não voltam mais, mas vêm irrigar e fecundar a terra e fazê-la germinar, e dar semente para o plantio e para a alimentação. Assim é a palavra que sai de minha boca. A palavra que sai da nossa boca, ela tem o poder de gerar vida ou morte. Assim como o profeta nos diz, aquilo que sai da nossa boca, aquilo que professamos, aquilo que falamos, tem o poder de gerar vida ou morte. O que é que você está gerando? Porque pela palavra tudo se fez. Então, pela palavra nossa, nós somos capazes de gerar vida ou gerar morte. Por isso que nós precisamos professar e falar coisas positivas. Se você não tem o que falar, fique calado. Passe um fresh na boca, que é melhor. Coloca cola, Superbone. Porque tem gente que, pelo amor de Deus, só fala bobagem. Então, se você não tem o que falar, se você não tem assunto, você se cala. Porque a palavra, ela é muito veloz. Ou ela gera vida, ou ela gera morte. E, às vezes, movidos pelas nossas bobagens e interesses próprios e ignorâncias, a gente fala o que não deve. Isso é em casa, é com os filhos, é com o marido, com o esposo, é com os pais. E a palavra, ela é muito poderosa. pedirdes e receber. É isso que o profeta Isaías está nos exortando. Assim como a chuva e a neve descem do céu e para lá não volta mais. Palavras ditas não têm reparação. Cuidado com o que você fala, porque aquilo que você falou está falado. Nem adianta vir reparar, que fica pior. É melhor você ficar em silêncio, porque a palavra proferida, ela não volta. Ah, pai, eu não sabia, estava irritada. Mas já foi proferida. Ou bênção ou morte. Porque a palavra, ela é muito eficaz. Pela palavra, tudo se fez. Faça-se a lua, faça-se o céu. Faça-se as estrelas, e o que foi que aconteceu? Tudo se... Então, primeira coisa, tenhamos cuidado com o que falamos. Nós temos dois ouvidos e uma... Para quê? Para falar menos e escutar o quê? Mas tem gente que não é assim. Ave Maria, fala tanta coisa e não presta atenção. Então, primeira exortação hoje, termos cuidado com a palavra. Porque a palavra, ela é capaz de gerar esse plantio. A palavra, ela gera vida. A palavra, ela gera empatia. A palavra, ela gera cura. A palavra, ela gera libertação. A palavra é capaz de tudo transformar. E às vezes a gente não pensa assim. Por isso que pedirdes a nosso Senhor, para que Ele nos conceda uma vida mais sábia, uma vida mais recheada de sabedoria. É tão bonito, minha gente, essa palavra tem poder. Deus, Deus é a graça, Deus cura e Deus liberta. E às vezes a gente escuta as pessoas falando a palavra Deus por brincadeira. Eu fico preocupado. Porque tem gente que é mentindo na cara dura e ainda mente em nome de Jesus. Deus me livre, viu? Porque a palavra Deus salva, Deus liberta, Deus conduz. A gente não pode falar por brincadeira. A palavra Deus, ela é capaz de gerar vida. E às vezes a gente fala, às vezes eu escuto, às vezes por brincadeira, tudo é Deus. Tudo é Deus. Pelo amor de Deus, deixemos Deus lá em seu lugar. Deus é vida para aqueles que o procura em espírito e em verdade. Já a carta de São Paulo aos Romanos. Irmãos, eu entendo que os sofrimentos do tempo presente nem merecem ser comparados com a glória que deve ser revelada em nós. De fato, toda a criação está esperando ansiosamente o momento de se revelarem os filhos de Deus. Pois a criação ficou sujeita à vaidade, não por sua livre vontade, mas por sua dependência daquele que a sujeitou. Então isso é bonito quando a gente percebe que olhos humanos jamais irão contemplar tamanha beleza daquilo que Jesus está preparando para os seus filhos. Será que a gente pensa nisso? Isso é bonito. A gente perceber que existe um Deus que está tecendo. Existe um Deus que está cuidando de tudo. Existe um Deus que está acompanhando. E a glória daqueles que permanecerem em Cristo vai ser muito bonito. Agora, será que tem muita gente que vai ficar de fora? Eu não tenho dúvida. Porque hoje a gente fala muito da misericórdia. Claro, Deus é misericórdia. Mas para aqueles também que buscam praticar a justiça, minha gente. A gente precisa estar no caminho. A gente precisa pedir sabedoria a Cristo para ter uma vida transformada. Para viver sobre a graça de Deus. Para que um dia nós possamos participar desta eternidade que Cristo está preparando para cada um de nós. Não dá para a gente querer as coisas de Deus e continuar na sem-vergonhice que a gente vive hoje. Minha gente, a gente precisa mudar. Hoje se vive uma malandragem tão feia. Tem gente que quer seguir Cristo, mas na mesma ruindade. Não muda nada. E será que é assim? A gente precisa mudar. A gente precisa endireitar a nossa vida. A gente precisa endireitar as nossas veredas. A gente precisa ter um coração mais amadurecido. A gente precisa ter uma vida mais oracional. A vida oracional, hoje, às vezes, eu me preocupo, é uma dificuldade para as pessoas rezarem. A oração, que é esse lugar por excelência. A oração que é esse lugar que vai nos acalmar, que vai nos fazer melhores, que vai nos trazer a paz, o discernimento. E às vezes a gente é tão lento. Agora, quando é para outras coisas, Ave Maria, quanta disposição, acorda de madrugada para se maquiar, para se pentear, passar, Ave Maria, e vai estralando, acabando com o mundo. Agora, quando é para as coisas de Deus, é a coisa lenta, chega atrasado, chega uma pintura. Presta atenção se não é assim. Prestemos-nos atenção. Mas quando se refere a coisas supérfluas, às vezes, quando se refere às coisas do mundo, as coisas, Ave Maria, o povo é o primeiro que chega. Agora, quando se refere às coisas de Deus, aquilo que vai permanecer, porque tudo passará, só Deus permanecerá. Às vezes a gente é lento, é na carreira, é na pressa. E não pode ser assim. Porque isso é a certeza que nós carregamos. Tudo vai passar, viu? Tudo está passando. E está passando muito rápido. E você está fazendo o quê? Com a vida que Deus te deu? Está perdendo tempo? Porque quando chegar esse grande dia, que vai chegar, minha gente, porque isso é clássico, tudo passará, só Deus permanece. A casa passará, os bens passará, a besteira passará, a vaidade passará, a beleza vai ficar tudo encrucuchado igual um maracujá. Bota botox para aqui, botox para lá e não tem jeito. Cai num canto, cai no outro. Tudo passa, mas só Deus permanecer. Será que a gente tem consciência disso? Será que a gente tem consciência disso? É uma pergunta. Será que de fato a gente tem consciência que tudo está passando? A vida é curta demais. E a gente precisa endireitar. A gente precisa ter um coração bonito. A gente precisa ter um coração mais leve. A gente precisa ter um coração mais bondoso, mais terno. Porque a vida é assim, é hoje. É o hoje que nós temos. O amanhã possa ser que não chegue. E a gente precisa cuidar. Para como nós ouvimos essa semana, da boca de São Paulo, que hoje continua falando, escrevendo a carta aos Romanos, mas ele falou na semana passada: combati o bom combate, guardei a fé, e hoje espero a vitória que ele preparou para mim. A gente precisa ter cuidado disso, a gente precisa cuidar disso, a gente precisa. Porque é interessante, às vezes hoje a gente percebe essa lentidão. E às vezes a gente busca problema, viu? A criação está gemendo aí de dor. Fruto de quê? Do erro, da má escolha, do pecado original. E hoje nós continuamos repetindo a mesma coisa. Há problemas em nossas vidas, há problemas em nossa família que a gente busca. Tem gente, minha gente, que busca intriga na família. Aqui, graças a Deus, que não tem, né? Louvado seja Jesus. Mas tem gente que busca problema. Tem gente, olha, que a Ave Maria busca viver montado em problemas. A gente tem que correr dos problemas. A gente tem que fugir disso. A gente tem que deixar isso de lado. A gente precisa viver montados e direcionados pela graça de Deus. A gente precisa buscar e viver na graça. Deus, me conceda uma vida feliz e longa. Não quero nada de problema para a minha vida. Problema, deixa para lá. Mas tem gente que ama. Uma pessoa ignorante é assim. Já viram uma pessoa? Eu sempre gosto de dizer isso. Mas graças a Deus aqui no Ceará não tem, né, gente ignorante. Mas você já viram uma pessoa? Uma pessoa ignorante como é? Vixe, Maria do céu, né? Eu gosto de ver quando eu... Às vezes eu presto atenção assim, né? De como é feio, não é? E acabando com o mundo. A pessoa fala, a pessoa nem escuta. Tratou perde feio. Deveria ser assim? A gente pode sentir raiva. A gente pode se aborrecer. A gente pode. A gente é humano. Mas a gente deveria raciocinar. Quando a gente tivesse movido assim, a gente parar. Jesus, ajuda-me a compreender qual é o melhor caminho. Qual é a melhor via? O que é que eu devo fazer? Silenciar, sair e revestir-se da sabedoria divina. Foi assim que Jesus fez. Jesus, em nenhum momento, Jesus é um dos maiores psicólogos que existe no mundo. Ele é a força, é o Filho de Deus. Porque tu dizes que eu sou? Jesus, é impressionante como Jesus tinha uma capacidade de raciocinar. Como Jesus tinha uma capacidade de compreender. E isso ele nos ensina, que também nós podemos ser assim. Então coloquemos para pensar. Quando nos aborrecermos, saia do lugar. Se nós entendêssemos, a gente nunca erraríamos. Todo silêncio não é sinônimo de covardia, é sinônimo de sabedor. Ah, se a gente entendesse. Quando o marido começa a brigar, aí você silencia e sai de perto. Não tem resposta melhor. Eita, como seria bom, né? Quando a esposa começar a discutir ou ficar brava, o que é que o esposo e os filhos devem sair? Sair em si? Com licença. Fui. Eita, é a melhor ré? Resposta. Porque se você fica, você vai se revestindo daquela raiva. Você vai ficar, daqui a pouco você está gritando e quebrando tudo dentro de casa. Porque você vai perdendo a paz. Mas se você sai, você isenta, você sim, você fica isento de qualquer. Saiu com elegância, saiu com educação e não feriu nem. Porque se a gente fica, a gente fala movido pela raiva, e quando nós estamos movidos pela raiva, a gente costuma machucar as pessoas, inclusive as pessoas que nós amamos. E por fim, no Evangelho, a semente caiu em vários lugares. No terreno pedregoso, enfim, a semente foi lançada, e ela foi sendo... Nasceu, morreu, porque o terreno não ajudou, não tinha água o suficiente. Assim é a nossa vida também. Essas sementes do Evangelho é a nossa vida. A semente do reino, a semente do amor foi lançada. Ela está sendo germinada como? Como é que a semente está sendo germinada em nós? E aí cada um vai dar a sua resposta. Que essa semente possa germinar neste terreno fecundo que somos todos nós. Ela precisa gerar amor, ela precisa gerar empatia, ela precisa gerar vida em abundância, ela precisa gerar tudo isso. Mas aí cada um de nós vai dar a resposta. Como é que está nascendo essa semente? A semente que foi lançada pelo nosso batismo. Pelo batismo nos tornamos sacerdotes, profetas e reis. Ela está sendo germinada em você? Ou ela já morreu? Porque às vezes também pode ser assim. A semente foi lançada pelo nosso batismo. Mas a gente nem chegou à fase adulta, ela já morreu. Ou ela pode ou ela pode continuar sendo gerada em nós, no nosso coração e na nossa vida. Que nosso Senhor possa nos dar a graça, caros filhos e filhas, de ter uma vida apaixonante por Cristo. Colocar Jesus em primeiro lugar, que essa semente possa gerar vida. E que a gente possa se recordar da fragilidade que somos nós, viu? A vida é muito frágil. Cada dia eu me certifico disso, cada dia eu estou crente disso. É interessante, a vida ia acontecendo, a vida continua acontecendo, os acontecimentos continuam, as dores da humanidade, como o Evangelho traz, continuam aí sendo gerado. Todos os dias pessoas são atingidas de forma drástica, todos os dias pessoas perdem pessoas, todos os dias morrem e nascem, e às vezes a gente não para pensar. Cada velório que eu vou, cada exéquias que eu vou, eu me recordo da fragilidade da vida. Mas tem gente que eu não sei nem o que é que vai buscar lá. Porque cada momento desse é um momento da gente recordar a fragilidade da vida. Olha, hoje eu sou o que eles foram e amanhã eu serei o que eles são hoje. É para a gente pensar da vida, para a gente descer da vaidade, para a gente descer da ignorância, para a gente descer das besteiras. Tem gente que é apegado às coisas materiais. Minha gente, isso é um pecado grave. É um pecado gravíssimo quem tem o coração apegado a coisas, a bobagem. Tem gente que, Ave Maria, se quebrar uma xícara dentro de casa, se interna na UTI. Isso é uma pintura. Vixe, mãe de Deus. Não, a gente tem que estar apegado à vida. A gente tem que estar apegado a Jesus. Tudo é aí, ó, tudo. A gente, eu ando por aí, às vezes, nesses interiores. Eu chego, eu paro para olhar tantos lugares bonitos, tantas casas clássicas. Eu pergunto, cadê os donos? Ah, para bater as botas faz tempo. Aí os filhos tocaram de fogo, venderam dentro de dois tempos. E você juntando o quê? Tem gente que vive, pelo amor de Deus, né? Uma bala não compra, não. Agora, para juntar dinheiro, junte mesmo, né? Para deixar de herança, para o filho acabar com tudo. Porque dentro de uma semana, de um mês, Ave Maria. É para a gente pensar, minha gente. A vida é para a gente pensar. Não é que você agora vai dar tudo, não. Mas construa memória, viva, viver. Deixa de ser escravo dessas bobagens. Porque eu fico olhando tantos lugares lindos. Deviam ser lugares belíssimos. Porque ainda hoje estão lá. Restos daquilo de uma vida inteira. E eu pergunto, cadê? Não, padre, olha, quando o pai e a mãe eram vivos, isso aqui era uma coisa. Hoje está aí abandonado para o Estado. Já. E às vezes eu fico pensando, cada vez mais eu me certifico que a gente precisa viver. Construir memórias, viver de verdade, mas não se apegar a essas coisas aí do mundo, porque isso aí é ilusão, isso passa, tudo passa, é hoje, não é amanhã. Tantas pessoas lindas que a gente ama, que são amadas, mas que já não se encontram, já passaram, já foram, a gente só escuta as memórias. Veja, a vida é assim, e nós somos aqueles que estamos no aqui e agora. Então, vamos viver, vamos ter paciência, vamos deixar essa semente germinar no coração. Vamos construir esse elo de beleza. Porque quando chegar esse grande dia que chegará para todos nós, a gente possa dizer, como São Paulo disse, combati o bom combate, guardei a fé, nunca perdi a fé. E hoje, eis-me aqui e aguardo a vitória que preparastes para mim e para todos nós. Que nós possamos aprender, minha gente, a vida é linda. A vida é linda, mas a vida é tão curta. Ame, cuide daqueles que você ama, porque eles costumam passar muito rápido. Mas ao invés, às vezes, da gente amar as pessoas, a gente termina amando coisas. Como é triste uma humanidade que, ao invés de amar as pessoas, elas preferem amar objetos. Quantos filhos é assim? Ao invés de amar pai e mãe, Aí vai amar coisas, vai amar dinheiro. Valei-me Jesus do céu. Será que existe isso? Amar as pessoas, amar o pai, amar a mãe, amar a família. Perfeita não é, a minha não é também, mas é a que nós temos. Então ame, cuide, porque eles vão passar. E depois vai ficar somente o vazio. É tão doloroso, porque às vezes não dá tempo. Então se você tem, tenha paciência. Ame, cuide, sente, converse, dialogue, coloque o coração para fora, exponha os seus sentimentos, fale sobre os seus sentimentos. Olha, mãe e pai, eu não estou gostando disso, mas fala, ama, aproveita, se joga nos braços de pai e mãe, viu? Porque eles costumam passar muito rápido, e quando eles passarem, eita, fica só o vazio. Só entende isso quem não tem pai e mãe. Eu digo pai e mãe porque são mais próximos, mas isso se abrange para todas as pessoas, irmãos, irmãs. Aproveite aqueles que Deus te deu. Abrace, beije, ame, zele, cuide. Deixe essa semente ser germinada e gerar coisas boas, frutos bons. Viva assim, aproveite, viaje. Mãe e pai, vamos andar, vamos passear, vamos construir memórias, faça isso. Porque quando chegar esse grande dia, você vai dizer assim, olha, missão dada é missão cumprida. Hoje eu sinto a ausência, hoje eu sofro, mas eu cumpri com o meu papel de pai e filho. Você vai sofrer bem menos, preste atenção, porque hoje eu encontro tantas pessoas que às vezes chegam até nós e dizem, ah, padre, se eu tivesse meu pai e minha mãe vivos. Mas já é tarde demais. Ah, como eu escuto essa palavra, viu? Ah, se meu pai e minha mãe fossem vivos, eu faria tudo diferente. Isso é o quê? É o peso do arrepender. Porque na época foi maldade? Não, mas talvez no período preferiu as amizades, se revestiu de tantas coisas que o mundo vai iludindo e esqueceu do essencial, que é o amor daqueles que estão ao nosso lado, assim seja.
2: Amém.
0: Creio em Deus Pai
2: Todo-Poderoso, Criador do céu e da terra, e em Jesus Cristo, seu único Filho, nosso Senhor,
0: que foi concebido pelo poder do Espírito Santo,
2: nasceu da Virgem Maria, padeceu sobre Pôncio Pilatos, foi crucificado, morto e sepultado, desceu à mansão dos mortos, ressuscitou ao terceiro dia,
0: subiu aos céus, está sentada à direita de Deus Pai Todo-Poderoso, de onde há de vir julgar os vivos e os mortos. Creio no Espírito Santo,
2: na Santa Igreja Católica, na comunhão dos santos, na remissão dos pecados, na ressurreição da carne, na vida eterna. Amém.
0: Ouçamos as nossas preces.
3: A cada prece, rezemos. Que a vossa palavra frutifique em nós.
4: Que a vossa palavra frutifique em nós.
3: Oremos pela igreja, pelo povo eleito, congregado em torno de Jesus, para que os fiéis à missão recebam no batismo, produzam frutos de santidade e apostolado. Rezemos ao Senhor.
4: Que a vossa palavra frutifique em nós.
3: Oremos pelos que sofrem, para que, recordando a felicidade sem fim que nos aguarda, ofereçamos com alegria suas dores em união com o corpo de Cristo, que é a Igreja. Rezemos.
2: Que a vossa palavra frutifique em nós.
3: Oremos por nossa assembleia aqui reunida, para que, ouvindo a palavra de Deus, a acolhamos na terra boa de nosso coração, permitindo que frutifique para a vida eterna. Rezemos.
4: Que a vossa palavra frutifique em nós.
3: Pelos aniversariantes de nossa comunidade, Também pelo padre Osmar, dia 13, e Maxuelma, secretária da paróquia de Itauá, dia 15, que celebram mais um ano de vida nessa semana, para que Deus os cubra de bênção, rezemos.
4: Que a vossa palavra frutifique em nós.
0: Tudo isso nós vos pedimos por Cristo, Senhor nosso.
2: Amém.

0: Olhai, Senhor, os dons da igreja em oração e concedei que os fiéis os recebam, possa crescer em santidade. Por Cristo nosso Senhor.
1: Amém.
0: O Senhor esteja convosco.
1: Ele está no meio de nós.
0: Corações ao alto.
1: Nosso coração está em Deus.
0: Demos graças ao Senhor nosso Deus.
1: É o nosso dever e nossa salvação.
0: Na verdade, é digno e justo, é nosso dever e salvação dar-vos graças sempre em todo lugar. Senhor, Pai Santo, Deus Eterno e Todo-Poderoso, por Cristo, Senhor nosso, elevado na cruz, entregou-se a si mesmo com admirável amor. Do seu lado transpassado, jorraram sangue e água, e nasceram os sacramentos da igreja, para que todos, atraídos ao coração aberto do Salvador, pudessem beber com perene alegria das fontes da salvação. Por isso, com a multidão dos anjos e dos santos, nós vos louvamos cantando a uma só voz.

0: Na verdade, ó Pai, vós sois santo e fonte de toda santidade. Santificai, pois, estes dons, derramando sobre eles o vosso Espírito, a fim de que se tornem para nós o corpo e o sangue de nosso Senhor Jesus Cristo.
1: Enviai o vosso Espírito Santo.
0: Estando para ser entregue, abraçando livremente a paixão, Jesus tomou o pão, pronunciou a bênção de ação de graças, partiu e o deu a seus discípulos, dizendo: tomai todos e comei. Isto é o meu corpo que será entregue por vós.

Do mesmo modo, no fim da ceia, ele tomou o cálice em suas mãos e, dando graças novamente, o entregou a seus discípulos, dizendo: tomai todos e bebei. Este é o cálice do meu sangue, o sangue da nova e eterna aliança, que será derramado por vós e por todos para a remissão dos pecados. Fazei isto em memória de mim.

0: Mistério da fé, anunciamos,
1: Senhor, a vossa morte e proclamamos a vossa ressurreição. Vinde, Senhor Jesus.
0: Celebrando, pois, o memorial da morte e ressurreição do vosso Filho, nós vos oferecemos, ó Pai, o pão da vida e o cálice da salvação. E vos agradecemos porque nos tornastes dignos de estar aqui na vossa presença e vos servir.
1: Aceitai, ó Senhor, a nossa oferta.
0: Suplicantes, vos pedimos que, participando do corpo e sangue de Cristo, sejamos reunidos pelo Espírito Santo num só corpo.
1: O Espírito nos una num só corpo.
0: Lembrai-vos, ó Pai, da vossa igreja que se faz presente pelo mundo inteiro. Que ela cresça na caridade em comunhão com o Papa Leão XIV, com o nosso Bispo Ailton, com os bispos do mundo inteiro, os presbíteros, os diáconos e todos os ministros do vosso povo.
1: Lembrai-vos, ó Pai, da vossa igreja.
0: Lembrai-vos também na vossa misericórdia dos nossos irmãos e irmãs. Que adormeceram na esperança da ressurreição e de todos os que partiram desta vida, acolhei-os junto a vós na luz da vossa face.
1: Concedei-lhes, ó Senhor, a luz eterna.
0: Enfim, nós vos pedimos, tende piedade de todos nós e dai-nos participar da vida eterna com a Virgem Maria, Mãe de Deus, a nossa tão amada e querida avó, Senhora Santana. São José, seu esposo, os apóstolos, Santo Afonso Maria de Ligório, Santo Agostinho, São João Noima, Pedro Dondres, São Geraldo Magela e todos os santos que neste mundo viveram na vossa amizade, a fim de vos louvarmos e glorificarmos por Jesus Cristo, vosso Filho. Por Cristo, com Cristo e em Cristo. A vós, Deus Pai Todo-Poderoso, na unidade do Espírito Santo, toda honra e toda glória por todos os séculos dos séculos.

0: Rezemos com amor e confiança a oração que o próprio Cristo nos ensinou. Pai nosso que estás nos céus, santificado seja o vosso nome.
1: Venha a nós o vosso reino. Seja feita a vossa vontade, assim na terra como no céu. O pão nosso de cada dia nos dai hoje. Perdoai-nos as nossas ofensas, assim como nós perdoamos a quem nos tem ofendido. E não nos deixeis cair em tentação, mas livrai-nos do mal.
0: Livrai-nos de todos os males, ó Pai, dai-nos hoje a vossa paz. Ajudados pela vossa misericórdia, sejamos sempre livres do pecado e protegidos de todos os perigos, enquanto aguardamos a feliz esperança e a vinda do nosso Salvador Jesus Cristo.
1: Vosso é o reino, o poder e a glória para sempre.
0: Senhor Jesus Cristo, dissestes aos vossos apóstolos: eu vos deixo a paz, eu vos dou a minha paz. Não olhei os nossos pecados, mas a fé que anima a vossa igreja. Dai-lhe segundo o vosso desejo a paz e a unidade. Vós que sois Deus com o Pai e o Espírito Santo.
1: Amém.
0: A paz de Jesus esteja sempre convosco.
1: O amor de Cristo nos uniu.

0: Eu sou o pão vivo que desceu do céu. Se alguém come deste pão, viverá eternamente. Eis o Cordeiro de Deus que tira o pecado do mundo.
1: Senhor, eu não sou digno de que entreis em minha morada, mas dizei uma palavra e serei salvo.
0: Cristo vos guarde até a vida eterna.
1: Amém.

0: Oremos. Alimentados pelos vossos dons, nós vos pedimos, Senhor, que cresçam em nós os frutos da nossa salvação, cada vez que celebramos este mistério. Por Cristo nosso Senhor.
1: Amém.
0: Sentados um instante.
2: Aqui é os avisos. Logo mais às 9 horas, temos Santa Missa aqui na Matriz. Às 17 horas, missa lá na Igreja de São Francisco. Às 19 horas, aqui na Matriz. E às 18 horas, temos a concentração na Capela de São João Batista, na Rua 70, com a imagem de Senhora Santana, aonde percorrerá por algumas ruas do setor Liberdade até aqui na Igreja Matriz. Então, quem puder ir a essa moto carreata, venha fazer parte desse encontro. E após a Santa Missa das 19 horas, temos o nosso esquenta, aonde acontecerá o adesivando dos carros. Tem uma barraca com comidas gostosas, um som para animar e o nosso esquenta da festa de Santana.
0: Muito bem, minha gente. Que vocês possam vir participar mais tarde à noite, às 19 horas. Também hoje está chegando no nosso meio o nosso governo geral. É o nosso governo de Roma. Vem dois conselheiros

0: Eu creio que são dois e um motorista, né? Isso é o governo geral, que nós somos um pouco diferente da diocese. Nós temos o nosso provincial, que mora em Brasília, que é quem responde hoje por independência, principalmente por nós, redentoristas, que aqui estamos. Porque, assim, depois vocês vão entender ao longo do tempo, se eu, o padre Marcelo, o irmão Marcos, cometermos alguma coisa errada, não é o bispo que resolve, tá? É o nosso provincial de Brasília, o bispo não pode fazer nada. Porque nós não pertencemos à diocese de Crateús. Nós estamos sobre a obediência de Dom Ailton, a paróquia ainda é do território da diocese, mas nós, missionários, não pertencemos ao clero da diocese de Crateús. Qualquer coisa que nós fazermos errado, não é o bispo que chega junto da gente, é o nosso provincial de Brasília. Inclusive, quem transfere agora é o Dom Ailton, é o nosso provincial de Brasília. Daqui a pouco eu passarei, os outros passarão, virão outros, mas agora, a partir do momento que foi assumido, as transferências não mais serão determinadas pela diocese. Então, vocês vão ver, quando houver transferências, vai ser transferidos padres da diocese, mas a gente não, porque quem nos transfere é o provincial de Brasília. Então, vocês vão perceber que vai ser em tempos diferentes. Então, tem essas pequenas diferenças que, aos poucos, vocês vão compreendendo. Então, nós vamos receber, aí tem o nosso provincial que responde, que mora em Brasília. E tem o nosso governo geral, que mora em Roma. Então, é esse governo que vem. Por que ele vem? Ele vem para conhecer. Porque nós assumimos muitas frentes missionárias e eles não conhecem. Então, a vinda deles aqui é para conhecer a independência, que eles não conhecem, somente de nome. Eles conhecem de nome. Olha, a província de Brasília assumiu a paróquia de independência, a cidade de independência. Onde fica isso? Como é essa cidade? Então, é uma visita que eles querem conhecer. Como é essa cidade? Como é essa paróquia? Inclusive, eles querem dar eles querem também fazer um percurso. Não tem como a gente mostrar as 77 capelas, senão eles vão para o hospital, né? Quando terminar de percorrer todas, eles internam. Porque é 2 horas de viagem daqui para Tranqueiras. Mas a gente vai mostrar algumas capelas aqui próximo, que eles querem conhecer. Então, esse é o governo geral dos missionários redentoristas. Então, eles estão percorrendo, estão visitando todas as nossas comunidades. Já foram para o Maranhão, para Recife, para Natal, para Sergipe. E estão rodando, vão rodar um bocado bom, viu? Hora de carro, hora de avião, porque tem hora que não tem como fazer esse percurso todo de carro. Aí daqui vão para o Piauí, do Piauí vão para São Luís do Maranhão, depois vão para Araioses e por aí vão. Eles ficam aqui até terça-feira. Então, eles estão hoje à noite. Eles chegam agora para o almoço. Chegam para o almoço. Ficarão conosco, vai ter um momento de conversa com a gente, também com certeza vão ver vocês. À noite eles devem participar da missa, eu acho que vão presidir amanhã, lá na capela de São Francisco, tem a imagem, eles vão presidir, porque aqui vai estar colocando as bandeirinhas, tá bom? Então vocês vão ver. É o governo geral. Então, ele vem visitar a independência para conhecer, para saber como é, onde fica, como é essa paróquia, que é novo, né? Para a congregação, foi assumida agora. Então, é uma nova frente missionária. Então, eles querem entender. E também, juntamente com eles, vai estar também aqui a superiora das irmãs, Sônia, irmã Graziella e irmã Vívia. Também vai estar a superiora geral delas. Porque a igreja, minha gente, tem hierarquia, viu? Vai estar presente a superiora. É essa palavra. Superiora. É aquela que está, é aquela que determina, que transfere as irmãs, que puxa nas orelhas quando necessita. Porque em todo canto é assim. Que a gente queira ou não, goste ou não, as coisas precisam ser orgã. E na igreja isso é bem... A gente tem pessoas que estão em uma hierarquia, porque senão não dá certo. Então, as superioras, a superiora geral das irmãs também estará aqui. Eu não sei se ela mora em Roma ou na Itália. Eu acho que é na Itália que ela mora, na casa geral. Então, ela responde por toda a congregação. É um cargo que é conferido, passa 4, 8 anos, e é uma missão árdua, né? Porque você responder, se numa paróquia a gente já tem tanto problema, imagina ser superior geral. Deus me defenda, meu Deus, numa hora dessa. Viu? Porque pensa que é fácil, é? A gente olha para os bispos, né? São lindos, com aquele todo montado, né? É lindo, né? Nós temos vários. Inclusive tem o de Iguatu, que é meu amigo, meu irmão, que eu amo com toda a força do meu ser, Dom Geraldo Freire. Bispo de Iguatu, é meu irmão de sacerdócio, morei a vida toda. Aí a gente chega, bonito, né, todo montado, mas só sabe o que se passa um bispo por detrás dos bastidores, ele. A gente vê Dom Ailton aqui, né, uma diocese pequena. A gente acha que é pequena, mas é tanto problema. Eita! Às vezes eu chego lá na cúria, em Crateús, que eu vou levar prestação de contas, essas coisas, está ele lá sentado com a cara assim de desespero, de... Aquilo é o quê? Tanto problema que precisa resolver. E quando a coisa chega, aí diz o quê? Olha, resolva, viu, bispo? Resolva. E ele precisa... Então, minha gente, todo cargo que tem assim para resolver as coisas é muito doloroso. A missa, amanhã a missa, meio-dia, normal, dia 13, tá bom? Meio-dia, missa, dia 13, venham participar. 13, normal, que é Senhora de Fátima, né? De costume. Aí, à noite, não vai ter aqui, porque vai estar colocando as bandeirinhas. Aí, à noite, a missa vai ser lá na São Francisco, mas de meio-dia tem normal, dia 13, tá bom? O Senhor esteja convosco.
1: Ele está no meio de nós.
0: A vossa proteção está no nome do Senhor,
1: que fez o céu e a terra.
0: Por intercessão da Mãe de Deus, a nossa queridíssima avó, Senhora Santana, desça sobre vós a bênção do Deus, Ele que é Pai, Filho e Espírito Santo.
1: Amém.
0: Glorificai o Senhor com as vossas vidas. Idem em paz, que Ele vos acompanhe.

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2: 8 horas e 34 minutos.

tinha suspirado, tinha beijado o papel devotamente. Era a primeira vez que lhe escreviam aquelas sentimentalidades, e o seu orgulho dilatava-se ao calor amoroso que saía delas, como um corpo ressequido que se estira num banho térmico. Sentia um acréscimo de estima por si mesma e parecia-lhe que entrava, enfim, numa existência superiormente interessante, onde cada hora tinha o seu encanto diferente, cada passo conduzia a um êxtase e a alma se cobria.

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1: 104,9. 8 horas e 58 minutos.

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1: 9 horas e 9 minutos.

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2: 9 horas e 25 minutos.

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1: 9 horas e 40 minutos.

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A Radioatividade leva até vocês mais um programa da série a série. Dedique uma canção a quem você ama. Eu tenho aqui em minhas mãos uma carta. Uma carta de um ouvinte que nos escreve e assina com um singelo pseudônimo de Mariposa.

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2: Dez horas e 42 minutos.

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2: 10 horas e 56 minutos.

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1: 11 horas e 9 minutos.
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isso aqui tá bom demais. Arrocha, meu filho. Meta o dedo na sanfona, arrocha. Alô, gente bonita! 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Agora levanta o bracinho direito também. Agora bate na palma da mão e canta comigo. E hoje meu corpo, eu tomo meu tempo, hein? Diz, quero ouvir. Lembra?

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essa é uma das marcas registradas do forró Mastruz com Leite. 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João, acabou. Quero ouvir vocês. Vem.

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1: 11 horas e 59 minutos.

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1: 12 horas e 57 minutos.

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0: Agora eu queria apresentar uma música de autoria de Dé, Bebel e Cazuza, chamada Eu Preciso Dizer Que Eu Te Amo. Bebel vai começar a cantar agora. Por favor, não faça barulho no ambiente. Muito obrigado.
1: Maestro.
0: Maestro Dé?
2: Pai.
0: Vai, vai, sapo.

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aniversariantes da semana. Maria Rosilda de Freitas, setor São Vicente. Maria Nerismar Alves Chaves, Banco da Areia. Francisco Marques de Macedo, Liberdade. Luiz de Oliveira Costa, Mulungu. Maria José Oliveira Alves. Luísa Zeni Torres, Belém. Camila Paula da Silva Andrade, Comunidade Floresta. Adriana Viana de Oliveira, setor São Vicente. Ana Maria Pimentel Melo, Liberdade. Otacília Leite da Silva Loyola.

0: Lourdes Carvalho, São Joaquim. Ana Luísa Bonfim, Liberdade. Ana Ferreira Lima, Setor São Francisco. Edmundo Rodrigues do Vale, Setor São Francisco. Everanda Souza Pinheiro, Setor Centro. Nayane Kelly da Silva Teixeira, Belém. Isabel Carine de Souza Oliveira, Centro. Fernando Filho Soares Melo, Setor São Vicente. Ana Célia de Araújo, Assentamento Cachoeira do Fogo. Rosana Soares e Antônio Calebre, é mãe e filho. Rezamos também, meus irmãos, pela alma do nosso irmão Rogério Sala, 3 anos de falecido. É o pai da irmã Sônia. Louvado seja nosso Senhor Jesus Cristo.
1: Para sempre seja louvado.
0: Irmãos e irmãs, sejam todos bem-vindos. Acolhemos com alegria todos os visitantes e membros da nossa comunidade. Com fé e alegria, iniciemos nossa celebração.

0: Irmãos e irmãs, boa noite.
1: Boa noite.
0: Tudo bem com vocês?
1: Graças a Deus.
0: Que bom. Então, hoje nós acolhemos aqui no nosso meio, e eu vou deixar que ele se apresente para nós, a missionária redentorista, está visitando aqui a nossa comunidade, né? Mas antes da apresentação dele, nós vamos então receber com muita alegria, entusiasmo hoje, a nossa padroeira, a nossa avó, a senhora Santana, né? Então vamos saudar com alegria, com entusiasmo, recebê-la aqui no nosso meio, hoje que ela veio do bairro Liberdade e visita hoje a nossa sede, a nossa matriz, cantando.
1: Sim.

0: Então, também está no nosso meio o nosso irmão Edivan, que é redentorista, que acompanhou os nossos dois confrades. Então, o nosso confrade se apresenta para nós e depois a saudação inicial.
1: Boa noite.
2: Boa noite.
1: Não falo português. Vou falar espanhol despacito e credo que com a ajuda do Espírito Santo vamos a entender-nos. Me chamo Francisco Stanula, sou polonês. Trabalhava em África, em França. Agora demoro a Roma, em Itália. Trabalho no governo Jarau de Redentoristas. E este tempo estamos aqui para visitar nossas comunidades redentoristas. Somos 4.500 redentoristas no mundo inteiro, presentes em 85 países do mundo. E agora estamos em Brasil, nesta bonita região nordeste, e muito contentos de estar um tempo com nossos co-hermanos aqui que trabalham para vocês e com vocês. Estou muito contento também de estar esta noite para a Eucaristia. Isso é o que nos une, que faz que diferentes culturas, idiomas, colores, estamos juntos como irmãos e irmãs. Isso é muito bonito. E quando vamos visitar os co-hermanos em Austrália, em Rússia, Estados Unidos, em Europa, em África, sempre encontramos irmãos e irmãs. É muito bonito. A Igreja tem já 2.000 anos. É a única instituição que durou tanto tempo. Os outros regimes políticos, sociais, caíram. Mas a Igreja não, porque vem de Deus, nosso Pai. Pois, rezamos esta noite para nossas famílias, para esta região, para que seamos de verdade uma sola família. Em nome do Pai, e do Filho, e do Espírito Santo.
3: Amém.
1: O Senhor, que encaminha os nossos corações para o amor de Deus e a constância de Cristo, esteja convosco.
4: Bendito seja Deus que nos reuniu no amor de Cristo.
1: Em Jesus Cristo, o justo, que intercede por nós e nos reconcilia como Pai, abramos o nosso espírito ao arrependimento para sermos dignos de nos aproximar da mesa do Senhor.

0: Deus Todo-Poderoso, tenha compaixão de nós, perdoe os nossos pecados e nos conduza à vida eterna.
1: Amém.

0: Oremos. Ó Deus, que mostrais a luz da vossa verdade aos que erram, para retornarem a bom caminho. Dai aos que professam a fé, rejeitar o que não convém ao cristão e abraçar tudo o que é digno deste nome. Por nosso Senhor Jesus Cristo, vosso Filho, que é Deus, e convosco vive e reina na unidade do Espírito Santo, por todos os séculos dos séculos.
1: Amém.
2: Leitura do livro do profeta Isaías. Isso diz o Senhor: assim como a chuva e a neve descem do céu e para lá não voltam mais, mas vêm irrigar e fecundar a terra e fazê-la germinar e dar semente para o plantio e para a alimentação. Assim, a palavra que sair da minha boca não voltará para mim vazia. Antes, realizará tudo o que for de minha vontade e produzirá os efeitos que pretendi ao enviá-la. Palavra do Senhor.
1: Graças a Deus.

0: Leitura da Carta de São Paulo aos Romanos. Irmãos, eu entendo que os sofrimentos do tempo presente nem merecem ser comparados com a glória que deve ser revelada em nós. De fato, toda a criação está esperando ansiosamente o momento de se revelarem os filhos de Deus, pois a criação ficou sujeita à vaidade, não por sua livre vontade, mas por sua dependência daquele que a sujeitou. Também ela espera ser libertada da escravidão, da corrupção, e assim participar da liberdade e da glória dos filhos de Deus. Com efeito, sabemos que toda a criação, até o tempo presente, está gemendo como que em dores de parto. E não somente ela, mas nós também, que temos os primeiros frutos do Espírito, que estamos interiormente gemendo, aguardando a adoção filial e a libertação para o nosso corpo. Palavra do Senhor.
1: Graças a Deus.

Naquele dia, Jesus saiu de casa e foi sentar-se às margens do mar da Galileia. Uma grande multidão reuniu-se em volta dele. Por isso, Jesus

havia muita terra. As sementes logo brotaram, porque a terra não era profunda. Mas quando o sol apareceu, as plantas ficaram queimadas e secaram, porque não tinham raiz. Outras sementes caíram no meio dos espinhos. Os espinhos cresceram e sufocaram as plantas. Outras sementes, porém, caíram em terra boa e produziram a base de 100, de 60 e de 30 frutos por semente. Quem tem ouvidos, ouça. Os discípulos aproximaram-se de Jesus e disseram a Jesus: Por que falas ao povo em parábolas? Jesus respondeu: Porque a vós foi dado o conhecimento dos mistérios do reino dos céus, mas a eles não é dado, pois a pessoa que tem será dado ainda mais, e terá em abundância, mas a pessoa que não tem será tirado até o pouco que tem. É por isso que eu lhes falo em parábolas, porque olhando eles não veem, e ouvindo eles não escutam nem compreendem. Desse modo se cumpre neles a profecia de Isaías: Havereis de ouvir sem nada entender, havereis de olhar sem nada ver, porque o coração deste povo se tornou insensível. Eles ouviram com má vontade e fecharam seus corações para não ver com os olhos, nem ouvir com os ouvidos, nem compreender com o coração, de modo que se convertam e eu os cure. Felizes sois vós, porque vossos olhos veem e vossos ouvidos ouvem. Em verdade, muitos profetas e justos desejaram ver o que verdes e não viram. Desejaram ouvir o que ouvis e não ouviram. Ouvi, portanto, a palavra do semeador. Todo aquele que ouve a palavra do reino e não a compreende, vem o maligno e rouba o que foi semeado em seu coração. Este é o que foi semeado à beira do caminho. A semente que caiu em terreno perigoso é aquele que ouve a palavra e logo a recebe com alegria. Mas ele não tem raiz em si mesmo. É de momento. E quando chega o sofrimento ou a perseguição por causa da palavra, ele desiste logo. A semente que caiu no meio dos espinhos é aquele que ouve a palavra, mas as preocupações do mundo e a ilusão da riqueza sufocam a palavra, e ele não dá fruto. A semente que caiu em terra boa é aquele que ouve a palavra e a compreende. Esse produz fruto, um dá 100, outro 60 e outro 30.

Irmãos e irmãs, o Vangelo de hoje é muito simples, mas fala direito a nosso coração. Jesus conta a história de um semeador que sai para semear. E a primeira coisa que chama a atenção é esta. O semeador não escolhe o terreno. Ele não diz aqui sim, aqui não. Ele simplesmente semeia em todo lugar. Assim é Deus. Deus não se cansa de semear na sua vida.

Não você cansa de falar com você, de te procurar, de te dar uma nova chance. Mesmo quando o seu coração está cansado, mesmo quando você já errou muitas vezes, mesmo quando parece que há mais pedras do que terra boa dentro de você, Deus continua semeando, sempre. E isso é uma notícia que consola profundamente. Deus não desiste de vocês, não. Mas Jesus também nos diz algo muito concreto. A semente é boa. O problema é a terra. E então a pergunta é simples. Como está hoje o meu coração? Às vezes somos como o caminho. Ouvimos, mas não deixamos entrar. Às vezes somos como o terreno com pedras. Começamos bem, mas desistimos rápido. Às vezes somos como os espinhos, as preocupações, os problemas, o dinheiro, o cansaço, sufocam o que Deus quer fazer em nós. E mesmo assim, Jesus não diz isso para nos desanimar. Ele diz para abrir nossos olhos e nos dar esperança. Porque ninguém nasce terra boa. A terra boa se constrói. Se constrói aos poucos, com pequenas escolhas. Quando você encontra um tempo para escutar Deus, quando decide perdoar, quando não se deixa vencer pelo cansaço, quando recomeça mais uma vez. É assim que o coração muda. Então, algo bonito. Acontece algo bonito. A semente começa a crescer. Talvez você não veja. Talvez você não o sinta. Mas Deus está trabalhando dentro de você. Como diz São Paulo, há algo novo nascendo, mesmo no meio do sofrimento, mesmo no meio do cansaço. E dia o fruto aparece. Mais paz, mais paciência, mais amor, mais fé. Irmãos e irmãs, não tenham medo da própria fraqueza. Não tenham medo dos seus limites. Deus não precisa de coração perfeito. Ele precisa de coração aberto. Hoje, Jesus passa novamente pela sua vida. Volta a semear. Talvez uma palavra. Talvez convite à mudança. Talvez consolo. Não deixe cair no caminho, porque se você acolhe, mesmo que seja pouco, mesmo como coração pequeno, vai dar fruto. E a sua vida, pouco a pouco, vai a encher de uma esperança nova. Que assim seja. Amém.

0: Creio em Deus Pai Todo-Poderoso,
1: Criador do céu e da terra, e em Jesus Cristo, seu único Filho, nosso Senhor, que foi concebido pelo poder do Espírito Santo, nasceu da Virgem Maria, padeceu sobre Pôncio Pilatos, foi crucificado, morto e sepultado, desceu à mansão dos mortos, ressuscitou ao terceiro dia, subiu aos céus, está sentado à direita de Deus Pai Todo-Poderoso, de onde há de vir a julgar os vivos e os mortos. Creio no Espírito Santo, na Santa Igreja Católica, na comunhão dos santos, na remissão dos pecados, na ressurreição da carne, na vida eterna. Amém.

0: Irmãs e irmãos, dirijamos ao Senhor as nossas orações e súplicas, invocando com toda a confiança. Mostrai-nos, Senhor, a vosso amor.
1: Mostrai-nos, Senhor, o vosso amor.
2: Que a vossa palavra frutifique em nós. Oremos pela Igreja, povo eleito congregado em torno de Jesus, para que, fiéis à missão recebida no batismo, produzam frutos de santidade e apostolado, rezemos ao Senhor.
1: Mostrai-nos, Senhor, o vosso amor.
2: Que a vossa palavra frutifique em nós. Oremos pelos que sofrem, para que, recordando a felicidade sem fim que nos aguarda, ofereçam com alegria suas dores em união com o corpo de Cristo e que a Igreja, rezamos ao Senhor.
1: Mostrai-nos, Senhor, o vosso amor.
2: Oremos por nossa Assembleia aqui reunida, para que, ouvindo a palavra de Deus, a acolhamos na terra boa de nosso coração, permitindo que frutifique para a vida eterna. Rezemos ao Senhor.
1: Mostrai-nos, Senhor, o vosso amor.
2: Pelos aniversariantes de nossa comunidade, também pelo Padre Osmar, dia 13, e Maxwellson, secretária da paróquia de Tauá, que celebram mais um ano de vida nesta semana, para que Deus os cubra de bênção, rezamos ao Senhor.
1: Mostrai-nos, Senhor, o vosso amor.
0: Ó Deus, que tudo fazeis germinar, crescer e frutificar, ouve bondoso as preces que vos ofertamos de coração sincero. Por Cristo nosso Senhor.
1: Amém.

0: Ora, irmãos e irmãs, para que o meu e vosso sacrifício seja aceito por Deus Pai Todo-Poderoso.
1: Receba, o Senhor, por tuas mãos este sacrifício, para a glória do seu nome e para o nosso bem de toda a sua santa Igreja.
0: Olhai, Senhor, os dons da Igreja em oração, e concedei que os fiéis que os recebem possam crescer em santidade, por Cristo nosso Senhor.
1: Amém.
0: O Senhor esteja convosco.
1: Ele está no meio de nós.
0: Coração está ao alto.
1: O nosso coração está em Deus.
0: Demos graças ao Senhor nosso Deus.
1: É nosso dever e nossa salvação.
0: Na verdade, é digno e justo. É nosso dever e salvação dar-vos graças sempre e em todo lugar, Senhor Pai Santo, Deus Eterno e Todo-Poderoso. Nós reconhecemos que pertence a vossa imensa glória socorrer a nós mortais, como a vossa divindade, e servir-vos da nossa condição mortal como remédio para nos libertar da morte e abrir-nos o caminho da salvação por Cristo, Senhor nosso. Por Ele, os coros dos anjos adoram a vossa grandeza e se alegram eternamente na vossa presença. Concedei também a nós associar-nos a seus louvores, cantando a uma só voz.
1: Santo.

0: Na verdade, ó Pai, vós sois santo, fonte de toda a santidade. Santificai, pois, estes dons, derramando sobre eles o vosso Espírito, a fim de que se tornem para nós o corpo e a sangue do nosso Senhor Jesus Cristo.
1: Enviai o vosso Espírito Santo.
0: Estando para ser entregue e abraçando liberamente o paixão, Jesus tomou o pão, pronunciou a benção de ação de graças, partiu e o deu aos seus discípulos, dizendo: Tomai todos e comei, isto é o meu corpo que será entregue por vós.

De mesmo modo, na fim de ceia, ele tomou a cálice em suas mãos e, dando graças novamente, o entregou a seus discípulos, dizendo: Tomai todos e bebei. Este é o cálice de meu sangue, o sangue da nova e eterna aliança, que será derramado por vós e por todos para a remissão dos pecados. Fazei isto em memória de mim.

0: Mistério da fé.
1: Anunciamos, Senhor, a vossa morte e proclamamos a vossa ressurreição. Vinde, Senhor Jesus.
0: Celebrando, pois, o memorial da morte e ressurreição de vosso Filho, nós vos oferecemos, ó Pai, o pão de vida e o cálice da salvação. E vos agradecemos porque nos tornastes dignos de estar aqui na vossa presença e vos servir.
1: Aceitai, ó Senhor, a nossa oferta.
0: Suplicantes vos pedimos que, participando do corpo e sangue de Cristo, sejamos reunidos pelo Espírito Santo num só corpo.
1: O Espírito nos una num só corpo.
2: Lembrai-vos, ó Pai, da vossa Igreja, que se faz presente pelo mundo inteiro, que ela cresça na caridade, em comunhão com o Papa Leão, com nosso Bispo Ailton, os bispos do mundo inteiro, os presbíteros, os diáconos e todos os ministros do vosso povo.
1: Lembrai-vos, ó Pai, da vossa Igreja.
3: Lembrai-vos também na vossa misericórdia dos nossos irmãos e irmãs que adormeceram na esperança da ressurreição, e de todos os que partiram desta vida, acolhei-os junto a vós, na luz da vossa face.
1: Concedei-lhes, ó Senhor, a luz eterna.
3: Enfim, nós vos pedimos, tende piedade de todos nós, e dai-nos participar da vida eterna com a Virgem Maria, Mãe de Deus, nossa queridíssima avó, Senhora Santana, São José, seu esposo, os apóstolos, Santo Afonso, Maria de Ligório, São Geraldo Magela, Pedro Dondres, São João Noima, e todos os santos que neste mundo viveram na vossa amizade, a fim de vos louvarmos e glorificarmos, por Jesus Cristo, vosso Filho.
0: Por Cristo, com Cristo, em Cristo, a vós, Deus Pai Todo-Poderoso, na unidade do Espírito Santo, toda honra e toda glória, por todos os séculos dos séculos.

0: guidados pelo Espíritu Santo, que ora en nos e por nos elevamos ao maus ao Pai e rezemos juntos a oração que o próprio Jesus nos ensinou. Pai nosso,
1: santificado seja o vosso nome, venha a nós o vosso reino, seja feita a vossa vontade, assim na terra como no céu. O pão nosso de cada dia nos dai hoje, perdoai-nos as nossas ofensas, assim como nós perdoamos a quem nos tem ofendido. E não nos deixeis cair em tentação, mas livrai-nos do mal.
0: Livrai-nos de todos os males, ó Pai, e dai-nos hoje a vossa paz. Ajudados pela vossa misericórdia, sejamos sempre livres do pecado e protegidos de todos os perigos, enquanto guardamos a feliz esperança e a vinda de nosso Salvador, Jesus Cristo.
1: Vosso é o reino, o poder e a glória para sempre.
0: Senhor Jesus Cristo, dissestes a vossos apóstolos: eu vos deixo a paz, eu vos dou a minha paz. Não oleis os nossos pecados, mas a fé que anima a vossa igreja. Dai-lhe, segundo a vosso desejo, a paz e unidade. Vós que sois Deus, como o Pai e o Espírito Santo.
2: Amém.
0: A paz do Senhor esteja sempre convosco.
1: O amor de Cristo nos uniu.

0: Felices os convidados para o banquete nupcial de Cordeiro. Eis o Cordeiro de Deus que tira o pecado do mundo.
1: Senhor, eu não sou digno de que entreis em minha morada, mas dizei uma palavra e serei salvo.

0: Oremos. Alimentados por los vossos dons, nos vos pedimos, Señor, que crezam en nos os frutos da nossa salvação cada vez que celebramos este misterio. Por Cristo nosso Señor.
1: Amén.
2: Só amanhã, dia 13, né? Nós temos a missa ao meio-dia e às 19 horas lá na Capela de São Francisco, né? Não teremos a missa amanhã aqui na Matriz, porque o pessoal vai estar arrumando as bandeiras, colocando as bandeiras lá fora e também arrumando aqui dentro para a nossa festa que começa dia 16, né? Na próxima quinta-feira. Bom?
3: Dia 14, pré-festa do setor centro. Aí dia 15, às 17 horas, é a segunda pedalada de Nossa Senhora Santana com saída lá da rodoviária. É, dia 16, alvorada festiva, 17h30, motocarreata e bênção dos veículos saindo do Brilhante. 19 horas, missa de abertura dos festejos de Santana. Dia 17, festa de Santana, homenagem da região de Nova Olinda, ministros da Eucaristia, CRAIS e dos idosos. 7 horas, missa e unção dos enfermos. 8 horas, café comunitário com os idosos. 19 horas, novena e bênção do Santíssimo. Dia 18, homenagem da região de Ematuba, Escola de Ensino Médio e Juventude em Geral, PJ, PJR e Grupo de Jovens. 7 horas, missa. 9 horas, encontro com os jovens no Centro Pastoral. 10 horas, batizados. 16 horas, casamentos comunitários. 19 horas, missa novena. Dia 19, homenagem do Centro Comerciantes, Pastoral Familiar e Pastoral do Dízimo. 7 horas, missa. 8 horas, café comunitário. 19, missa novena na Igreja Matriz.
2: Só lembrando também que aqui do nosso lado esquerdo, saindo aqui na praça, né, lateral da igreja, está a nossa barraca com comidas, também com adesivos, caneca, camisa também estão à venda, as cartelas também do sorteio estão à venda. Então aproveitem esse momento para essa pré-festa, né, que nós hoje estamos aqui. Então, nessa confraternização, nos preparando para a nossa festa maior, da nossa padroeira. Então, estamos aqui com a nossa barraca, né? Já aquecendo o nosso coração para quinta-feira, o início da nossa festa, né? Que, com certeza, com toda certeza, será uma festa bonita. Porque depende de quem? Depende de cada um de nós. Vai ser bonita ou não vai? Isso! Apesar de estão dizendo por aí que não vai ser bonita, mas vai ser uma festa bonita, porque quem celebra a festa é o povo, é vocês. Tá bom?
4: Só reforçando, estão intimados. Por favor, comprem tudo que está lá fora. Eu vou ficar de olho. Quando sair daqui antes da bênção, eu vou sair com a imagem, ela vai ficar lá. E, por favor, é para comprar tudo. Se eu sair ainda vem uma caneca, uma blusa, por favor. Quem não trouxe dinheiro, mas trouxe cartão, dá certo. Por favor, graças a Deus, o dinheiro já está no bolso de vocês. Nos devolva, viu? Que é nosso, por favor. E é como o padre Marcelo falou, vamos fazer uma festa bonita. Dia 15, nós temos a pedalada. Eu quero ver todo mundo de bicicleta, por favor. Porque eu não vejo todo mundo caminhando aí, ninguém tem dor, não tem artrite, não tem nada. Mas eu quero ver todo mundo com a bicicleta, por favor, viu? As primeiras é as irmãs. Quem tem que chegar lá primeiro, todas lindas, com a bicicleta bonita, né? Para a gente fazer a pedalada da Senhora Santana. Porque hoje eu senti falta na carreata. Foi muito poucos carros. Hoje nós tivemos o esquenta, só teve 5 carros. Pelo amor de Deus, minha gente. Todo mundo tem carro. Onde era que estavam? Que não apareceram? Eu quero, pelo amor de Deus, no dia 16, que a moto carreata, não me façam vergonha, não. Tem dois carros, 3 carros, Deus me livre. Pô, vai dizer, essa carreata de Senhora Santana, misericórdia, que coisa feia. Por favor, né, vamos lá. A festa, quem faz? Depois tem fotos, tem vídeos, tem que ser uma coisa bonita. É uma vez por ano. Então vamos juntos, todo mundo tem bicicleta, todo mundo tem carro, todo mundo tem moto. Então vamos juntos fazer acontecer a festa, vamos celebrar bem. A gente precisa rezar bem, ela merece, viu? Senhora Santana merece. Então contamos com a presença de vocês. Hoje foi só um pouquinho daquilo que vai ser a nossa festa. Nossa festa linda, né? Primeiro, a nossa igreja é belíssima. Nossa igreja tem que ser homenageada mesmo, porque a nossa igreja de independência é única. Eu mesmo estou apaixonado por essa igreja. Eu acho que quando eu for embora, eu vou levá-la. Posso? Se eu conseguir, né? Mas ela é linda, não é? Clássica, assim, imponente. Eu mesmo estou amando essa igreja. Estou amando essa Senhora Santana, que eu acho que eu vou levar para o quarto. Que ela é linda. Então, ela é linda. Então, vamos juntos fazer acontecer essa festa. E vocês são um povo lindo, generoso. Obrigado por aqueles que já colaboraram, pelo esforço doado, pelas doações que têm chego. Gratidão. E a Senhora Santana, uma calorosa salva de palmas, fazendo barulho! Viva a Senhora Santana!
1: Viva!
4: Viva Jesus!
1: Viva!
4: Viva todo o povo de Deus!
1: Viva!
4: E obrigado, confrades. É uma alegria estar com vocês. Recebê-los aqui é sempre uma alegria. Nós somos redentoristas, minha gente. Redentoristas! Essa beleza, essa congregação perfeita não, mas que está no caminho da unificação, da santidade. Somos nós, somos esse povo espalhado pelo mundo inteiro, né, padre? Coisa linda, não é? Então hoje vocês tiveram a graça de participar dessa missa celebrada pelo padre, que vem lá da Itália, não é isso? Natural da Polônia. Olha que bacana, né? Eu e o padre Marcelo somos daqui mesmo, né? Somos nordestinos. E também no nosso meio tem as irmãs e tem a superiora das irmãs. Vem cá, irmã, chega para o povo lhe ver. Irmã Dora. É a superiora das irmãs que aqui estão presentes. Diga o seu nome, de onde vem. Por favor, se apresente para esse povo lindo.
5: Boa noite, padre. Então, eu acho que alguém já me viu ano passado, retrasado. Passei por aqui. Então, sou a irmã Dora, uma missionária da Imaculada. Eu também, como a irmã Sônia, a irmã Graziella, sou italiana. Moro no Brasil há mais de 20 anos e sempre morei na região norte. Meu último trabalho, antes de começar a minha responsabilidade como coordenadora provincial, morava numa aldeia indígena, na província, na fronteira com a Colômbia e o Peru. Em Manaus, temos os redentoristas, que cuidam do santuário de Nossa Senhora Aparecida. É uma presença muito bonita na região norte. E eu estou aqui, né, visitando novamente as nossas irmãs. Esse é o meu dever. É um prazer também. porque isso me deu a possibilidade de ver duas coisas, de conhecer lugares diferentes e de ver como o nosso carisma em cada lugar, até mesmo do Brasil ou do Nordeste, porque temos mais uma comunidade na Bahia, ele se expressa de forma diferente. É? E é muito bonito ver como ele se encarna na vida do povo, no lugar onde nós estamos. Então, isso é uma grande alegria para mim, acredito para todas as irmãs. Então, muito obrigada e fico feliz de participar da festa de Senhora Santana. Obrigada.
4: Muito bem. Vem cá, chegue. Também no nosso meio tem aqui o tesouro da minha vida. Vem cá, chegue para o povo lhe ver. Essa é minha mãe, viu? É o tesouro da minha vida. Então é essa, olha. Dona Quitéria, a minha mãe, veio ficar conosco. Somos dois filhos, eu e minha irmã Aldemires, que no final do ano irá vir, porque agora está no período de faculdade, terminando a faculdade, fazendo monografia, e tem que ficar de castigo estudando, né? Mas no final do ano ela virá com meu pai. Então ela está conosco, essa é minha mãe, o tesouro da minha vida. Aí antes de... Agora eu posso...
2: É, Padre Francisco vai dar a bênção, logo depois o Padre Almir vai sair com a imagem e a Assembleia também pode acompanhar o Padre Almir até lá fora com a imagem da Senhora Santana.
0: O Senhor esteja convosco.
1: Ele está no meio de nós.
0: O Deus de toda a consolação, disponha na sua paz os vossos dias e vos conceda os dons da sua bênção.
1: Amém. Amém.
0: Sempre vos liberte de toda aflição e confirme os vossos corações em seu amor.
1: Amém. Amém.
0: E assim, ricos em esperança, fé e caridade, possais viver praticando o bem e chegar felizes à vida eterna.
1: Amém. Amém.
0: E a benção de Deus Todo-Poderoso, Pai e Filho e o Espírito Santo, desça sobre vós e permaneça para sempre.
1: Amém.
0: A alegria do Senhor seja a vossa força. Idem em paz e o Senhor vos acompanhe.
1: Graças.